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0: pelo pontualismo incrível e alto nível. Ainda a vida brasileira está por mês, portanto, suave, leve e tranquilo. É isso que o meu jogo portanto, esta partida, este talento que é visível nas imagens. Aqui, especialmente o facto de ser ambidestro, um jogador que joga muito bem, quer com o pé direito, quer com o pé esquerdo. É um jogador que com o dorso central e aqui, principalmente, é algo que o Futebol do Porto neste momento não tem. E dentro daquilo que o Futebol do Porto fez, por exemplo, com o Beto Zé, na altura em que estivemos a falar de mais de 10 milhões de investimento num jogador muito jovem, mas teve um impacto também quando começou a jogar, porque joga de forma distinta daquilo que o Futebol do Porto tem. O Gabriel tem esse virtuosismo, tem essa imprevisibilidade, tem essa capacidade física, que podemos ver nestas imagens, tem essa finalização, consegue também assistir, pode jogar como jogador médio interior, portanto, naquela zona de central, mas pode também jogar a partir do corredor lateral. E, portanto, é um jogador que pode ser claramente um plano B, aquele que é um plano que sabemos que é institucionalizado e que está a dar resultados no futebol do Porto nesta temporada. Basta ver, por exemplo, os jogos, excluindo o jogo com o Arouca, os jogos do Porto são todos eles muito previsíveis, mas o Porto continua, como diz José Mourinho, a ganhar. É uma equipa fácil de identificar. Central, o Gabriel Mete. É muito mais difícil do que está a trabalhar.
1: Sim, é talento puro, digamos assim, mas é mais conservado que bem. O fantástico está a brincar na areia, tem os vídeos são impressionantes. Eu não percebi qual é o melhor pé dele. Faz coisas incríveis com o pé direito, mas viu bater um penalti, com o pé esquerdo, viu bater um penalti com o pé direito há um ano. Portanto, fantasista, criativo, genial.
2: Boa sorte,
1: boa sorte. Boa central, certo?
2: Boa sorte. Boa sinal ao Mora para quem vai buscar o Gabriel.
1: Ah, olha, boa sorte.
2: Melhor que eu estou a dizer.
1: Gabriel, boa sorte.
0: Eu saio na aula, eventualmente, mais 25, numa altura em que tu falaste disso, não sei o Diogo Costa e o Futebol Clube
2: Porto. Então, então é mesmo só por mim.
1: Não, boa sorte com o Farioli.
2: Sou para este Gabriel, porque tenho todas as características para ir para o banco.
3: Luís, estamos mesmo a fechar. É ainda um valor considerável, digamos assim, por um jogador de apenas 18 anos, 10, mais 2, mais 20%.
2: Acho que o Farioli
3: uma grande
2: O Farioli joga com dois interiores de intensidade, de atividade.
3: Tá, mas eu dou assim, de certeza, de não, mas eu coloco a Luís para uma eventualidade, para mudar aquilo que é o andamento do jogo.
2: Okay? E aí, com muito mais velocidade do que se calhar o Gabriel Mete. Thank you.

0: cooperação de Xangai. Entre os principais assuntos, de acordo com a agência TASS, esteve também um reforço das relações entre Moscovo e Pequim. Putin manifestou a disponibilidade da Rússia para tornar permanente o regime de isenção de visto entre os dois países, caso a China considere a medida possível e benéfica.
1: O presidente russo alentou que o fluxo turístico entre Rússia e a China aumentou 43% no primeiro semestre, impulsionado pelo regime de isenção de vistos.
0: Donald Trump classifica o Irão como uma nação em declínio e afirma que os Estados Unidos podem vencer a guerra sem necessidade de um acordo formal.
1: O presidente norte-americano considera ainda que o bloqueio ao Estreito de Hormuz é, segundo palavras do próprio Trump, inacreditável.
2: We're doing a great job. The blockade has been unbelievable. The financial hits that we're giving them, we're hitting them very hard. Nobody's ever been hit like this. And they're a failing nation right now. And at the right point, we'll either win or they'll do something. But, you know, I don't mind winning, just winning. I don't need a signature and a piece of paper. But we're doing very well. Their Navy's gone, their Air Force is gone, their leaders are gone. All of their anti-aircraft, I mean, it's so wiped out. They're tough people, they're smart people.
1: O Irão retaliou contra várias posições militares dos Estados Unidos no Médio Oriente.
0: Imagens divulgadas pela televisão estatal iraniana mostram mísseis balísticos da Guarda Revolucionária Islâmica a serem lançados contra duas bases militares de Washington, na Jordânia.
1: De acordo com o responsável norte-americano citado pela CNN, os mísseis iranianos disparados contra a Jordânia foram interceptados e até o momento não há registro de impactos. Esta é a primeira grande escalada entre os dois países em mais de um mês.
0: O presidente do Irão já falou, garante que Teherão não procura a guerra, mas perante a agressão dos Estados Unidos, a resposta pode ser decisiva.
3: ولی در مقابل تجاوز هیچ وقت آرام نخواهیم نشست و پاسخ قاطعی هم میتونیم به اونا بدیم و در این منطقه اگر ناآرامی به وجود بیاد همه منطقه گرفتار میشن و مشکل پیدا میکنن ناآرامی به نفع هیچ کدوم از کشورهایی که در منطقه نیست
0: A União Europeia garante que vai manter a pressão sobre o Irão em coordenação com os Estados Unidos e o G7. Bruxelas afirma que vai continuar a trabalhar com Washington e outros parceiros para aumentar a pressão económica sobre Teherão. A União Europeia quer que o Irão ponha fim às atividades que considera destabilizadoras e regresse às negociações de paz. A posição foi divulgada antes da reunião do G20.
1: Partimos para a análise com o Major-General Agostinho Costa, especialista em assuntos de segurança, já está aqui na minha companhia. Senhor Major-General, boa tarde, obrigado mais uma vez. Já lá vamos a este escalar de tensão, um mês depois, no Médio Oriente, com ataques dos Estados Unidos, mas também com resposta iraniana. Ajude-me a colocar os nossos olhos aqui na capital do Quirguistão. Bishkek, a cidade de Bishkek. Mais do que esta pergunta, porque é que temos que olhar nas próximas horas para este ponto do mundo, ajude-me a perceber, e já puxando aqui principalmente as figuras de Putin, de Xi Jinping, mas também do presidente iraniano, com, antes de ir ao assunto principal desta cimeira, as reuniões bilaterais que vão e que já estão a acontecer. Por exemplo, Xi Jinping e Putin já estiveram reunidos.
4: Muito obrigado, Sr. Antes de mais, lhe agradeço o amável convite. E, efetivamente, isto é a Organização de Cooperação de Xangai, que faz 25 anos. Portanto, é um evento importante, porque isto é um mundo alternativo ao mundo ocidental. Esta é que é a realidade dos factos. É um dos grandes fóruns que se, digamos, debruçam sobre um modelo alternativo. Do tal
1: e pela mancha, falamos de 10 países membros, mas há aqui vários países que são observadores, há vários países que são convidados, aumentando para um total de 40 países, a memória não
4: falha. A Turquia também tem um pé neste processo.
1: Só esta mancha dos 10 Estados-membros ajuda-nos a perceber a dimensão desta organização.
4: Doutor, é uma dimensão considerável, tanto em termos populacionais, basta ver que temos aqui digamos, os dois países com a maior população no mundo, a China e a Índia, naturalmente, não é? Uma dimensão geográfica imensa, isto é envolvado em massa euroasiática, tirando a parte europeia, naturalmente, é parte asiática do grande continente euroasiático. E depois, digamos, em boa verdade, aquilo a que Mackinder, o grande geopolítico britânico, falava, o Heartland, que considera que está aqui, portanto, o coração do mundo, não é? A ilha mundial que envolve também a África, e é em torno desta massa, para mim, dar um salto para a geopolítica, para quem nos acompanha, nos sintonizar bem, porque depois temos ainda outro fórum que complementa este, porque este é fundamentalmente um fórum económico, não é? Um fórum de desenvolvimento económico, e naturalmente tem a sua centralidade na China, que é o grande país, o grande motor, a grande locomotiva, e a Rússia, que é o grande espaço. Isto é o oceano terrestre. Todo o conflito que neste momento temos vindo a acompanhar, nomeadamente no Irão, o senhor fez a ponta e muito bem, tudo tem a ver com duas visões da relação mundial. Porque o Mackinder dizia que em torno da ilha mundial, portanto, da massa euroasiática e do continente africano, circulam os oceanos e circulam as rotas comerciais. E a potência marítima transnacional...
1: Vou ter que interromper durante alguns minutos, mas já voltamos aqui à nossa conversa, até porque está a chegar ao aeroporto Francisco Sá Carneiro, para ver como nos habituou a chamar de campeão. Conquistou dois títulos do
5: terceiro. E vim lá com um agridoce de não ter conseguido o título mundial. Eu sabia que estava em condições para poder lutar pelo título, fiquei também a algumas milésimas de eu conseguir fazer. E este ano as coisas foram muito tranquilas, a preparação também foi muito bem nesta última parte da época. E para mim estava tranquilo, estava feliz, estava bem em termos físicos e consegui esta dobradinha.
4: Com uma tranquilidade que me surpreende, confesso, parece que tudo é fácil, é o treino que faz com que isso aconteça, com que pareça tudo natural.
5: Sim, é o trabalho, o treino, são 7 dias por semana dedicados ao treinamento, são 24 horas, são 24 horas, depois destes momentos tornam-se curtos e pequenos para aquilo que foi a preparação e o processo até lá chegar. E pronto, e sem dúvida que foram duas excelentes regatas. Gostei muito.

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António Pinto Basto. Será acompanhado por João Chora e José Luís Nobre Costa. Aqui está o Quebra Corações.

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1: Vamos aplaudir Frei Irmão da Câmara.

0: Oh, Frei Hermano, estou tão contente por ter, de alguma maneira, conseguido que tê-lo aqui, enfim, eu sei que usa muito do seu tempo em oração e, enfim, nos seus múltiplos afazeres, mas era também muito importante que pudesse estar aqui. Eu sei que há muita gente em todo o mundo, temos recebido uma série de e-mails que nos dão conta da vontade e da forma extraordinária como estão a receber o seu regresso à televisão.
1: Isto aqui também é uma oração para mim. A minha oração não ficou em casa. Portanto, eu vim de casa, mas Cristo veio comigo. Portanto, isto é uma oração para mim.
0: Frei Hermano, estava aqui
1: a
0: olhar aqui.
1: E houve uma vantagem enorme, que foi o programa chegar atrasado. Porque eu costumo sempre chegar atrasado uma hora e hoje não cheguei.
0: Não,
1: cheguei a tempo. Cheguei duas horas antes de tempo. E duas horas.
0: À espera, é verdade. Não, mas às vezes fomos meia hora mais tarde. Oh, Frei, estava aqui a olhar para este seu livro, O Monge Cantor, e de facto é como entende. É o apostolado através da música, não é?
1: Exatamente.
0: Cantar é também é louvar a Deus. Lá
1: exatamente. Lá, é? Hoje é um apostolado através é uma forma de apostolado através da música.
0: Curiosamente, quando começou com o seu irmão, na cave dos seus pais, onde começaram a cantar, a fazer uma espécie de tortura
1: musical. Com o meu irmão,
0: musical.
1: É uma maneira de dizer, com as minhas irmãs, mais com uma irmã minha do que propriamente os meus irmãos. Uhum. O meu pai testava o fado e dizia que o fado que era um enfado.
0: Era um
1: enfado.
0: O
1: fado era um enfado. E quando eu lhe disse que ia cantar à televisão, disse-me que caiu-me um raio em casa.
0: Disse ele?
1: Disse.
0: Portanto, não...
1: Mas mandou vir uma televisão e gostou muito que eu cantasse.
0: Uhum. Ah, depois gostou de o ver, não é?
1: Depois gostou.
0: Portanto, estávamos em que ano, Frei, nessa altura?
1: Mais ou menos nos anos 57, 58.
0: Final, portanto, da década de 50. Em 61, resolveu...
1: Em 61,

0: bom, porque isto são coisas que a gente descobre de uma forma mística.
1: Portanto, foi uma espécie de chamamento. Acha que se não tivessem verdade por essa vida artística, digamos, esse chamamento teria sido tão assintoso, digamos?
0: Eu acho que quando... eu acho que Deus já me tinha chamado desde toda a eternidade. Eu não ponho essas hipóteses, porque Deus já tinha previsto desde toda a eternidade que eu teria que ser um sacerdote dele e que seria discípulo dele. E portanto, quando comecei a perceber alguma coisa do chamamento de Cristo, é uma coisa irresistível. É como quando um rapaz se apaixona por uma rapariga, faz tudo para se encontrar com ela.
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3: Dia 2 de fevereiro é o dia mais lindo que há. 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